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6: O exército do Iêmen acusou os rebeldes Houthis de lançarem novos ataques contra a cidade e o porto de Moca, além de bairros residenciais em Marib, no oeste do país. A milícia terrorista estaria bombardeando a região com mísseis balísticos, segundo o Centro de Imprensa das Forças Armadas Iemenitas. A cidade histórica de Moca, na província de Taiz, abriga uma das maiores instalações portuárias sob controle do governo iemenita, localizada no estratégico estreito de Bab el-Mundeb. A ONU já havia pedido o fim da escalada no Iêmen, a mais significativa desde a trégua de 2022.
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0: 9:03.
7: Boa noite.
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6: O ex-fuzileiro naval americano Robert Gilman, detido na Rússia desde 2022, foi libertado após o presidente russo, Vladimir Putin, aprovar um indulto. O presidente dos Estados Unidos, Donald Trump, confirmou a libertação, que ocorreu por razões humanitárias e sem concessões em troca. Gilman, que enfrentava graves problemas de saúde, incluindo pneumonia e um estupor dissociativo, deverá ser levado para um centro de reabilitação no Texas. Sua libertação é resultado de intensas negociações entre autoridades americanas e russas.
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7: 9:20.
8: Boa noite.
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2: Voltamos a apresentar o Love Music. Vem comigo.
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3: Nove e trinta e sete.
4: Boa noite.
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1: Que bom ter a sua companhia. Vem que tem mais aqui no Love Music.
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2: Estamos chegando ao fim de mais um Love Music. Beijos e até a próxima edição.
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5: Hora certa.
6: 21 horas e 57 minutos.

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1: Olá, tudo bem? Sejam todos muito bem-vindos. A partir de agora, Aline Mota no ar com mais uma edição do Falando de Amor. Fique à vontade para participar com a gente. És o meu convidado mais que especial, através do WhatsApp ou das redes sociais. Sejam todos bem-vindos. 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
5: Hora Certa.
6: 22:36.
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8: Eita, que eu estou de volta com você que tá aqui no romantismo. Beijo pra todo mundo. Continua com a gente na programação.
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3: Hora certa.
0: 22:51.
4: Boa noite.
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6: Eita, que isso é bom demais, gente. Gosto muito, muito prazer tê-los aqui na nossa programação. Aline Mota com você, sempre viajando com coisas boas. Falando de amor, aqui não para com as melhores músicas.
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5: Hora certa!
6: 23 horas e 4 minutos.
7: Boa noite.
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9: É isso aí, já estamos de volta com você, amigo ouvinte, na programação romântica do seu rádio.
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2: Hora certa!
3: 23 horas e 17 minutos.
4: Boa noite.
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6: Coisa linda, já estou de volta com você. Tá a fim de conferir comigo? Então cola na melhor. É o Falando de Amor pra você.
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3: Hora certa. 23:31.
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5: Eu estou de volta com você aqui no Falando de Amor. Pegue aí o WhatsApp, mande aquela mensagem pra gente que eu leio pra ti. Porque mesmo você não estando ao meu lado, está dentro do meu coração. Continua com a gente viajando no mundo romântico aqui do Falando de Amor.
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5: Hora certa!
6: 23 horas e 49 minutos.
7: Boa noite.
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9: Já estamos de volta aqui, naquela programação que você faz questão de seguir, né? Siga nossas redes sociais, a emissora tá aqui, ó, com uma programação maravilhosa para você. Nosso site tá aí com todas as informações dos horários, locutores, enfim. Vamos seguir com aquela programação romântica aqui para você.
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2: Hora Certa.
3: 0:04.
4: Boa noite.
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6: Obrigada, gente. Vamos então continuar viajando no mundo romântico pra você.
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2: Hora Certa.
3: 0:18.
4: Boa noite.
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6: É isso aí, gente. Só o que é bom a gente toca pra você, porque o amor não é viver felizes pra sempre. Claro que não. Amar é acreditar um no outro, dividir sonhos, receber e entregar, perdoar e compreender. Isso sim é o amor. Confere com a gente. Falando de amor, aqui não para com as melhores músicas.
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1: Fico por aqui, meus amores, e me despeço de vocês, já com aquele aperto no coração, mas prometendo voltar na próxima edição com mais. Nossa, muito obrigada e até lá. Tchau, tchau.
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3: Olá, ouvintes, é perfeitamente natural nós sonharmos, nós corrermos atrás dos nossos sonhos e esperarmos um futuro maravilhoso, de acordo com as bênçãos e a graça de Deus. Contudo, é preciso prestar muita atenção. Em Provérbios capítulo 27, versículo 1, está escrito: não conte vantagem a respeito dos seus planos para o futuro, pois você não sabe o que vai acontecer amanhã. É preciso sonhar, é preciso correr atrás, é preciso buscar, mas não podemos correr o risco de contar vitória ou cantar vitória antes da hora. Cuidado! Que Deus abençoe você e até o nosso próximo Um Minuto com Deus.
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1: Olá, ouvintes, é perfeitamente natural nós sonharmos, nós corrermos atrás dos nossos sonhos e esperarmos um futuro maravilhoso, de acordo com as bênçãos e a graça de Deus. Contudo, é preciso prestar muita atenção. Em Provérbios capítulo 27, versículo 1, está escrito: não conte vantagem a respeito dos seus planos para o futuro, pois você não sabe o que vai acontecer amanhã. É preciso sonhar, é preciso correr atrás, é preciso buscar, mas não podemos correr o risco de contar vitória ou cantar vitória antes da hora. Cuidado! Que Deus abençoe você e até o nosso próximo Um Minuto com Deus.
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1: Olá, ouvintes. É perfeitamente natural nós sonharmos, nós corrermos atrás dos nossos sonhos e esperarmos um futuro maravilhoso, de acordo com as bênçãos e a graça de Deus. Contudo, é preciso prestar muita atenção. Em Provérbios capítulo 27, versículo 1, está escrito: não conte vantagem a respeito dos seus planos para o futuro, pois você não sabe o que vai acontecer amanhã. É preciso sonhar, é preciso correr atrás, é preciso buscar, mas não podemos correr o risco de contar vitória ou cantar vitória antes da hora. Cuidado! Que Deus abençoe você e até o nosso próximo Um Minuto com Deus.
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Que Deus te proteja e te guarde por toda a eternidade.

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0: 2:19.
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2: Hora certa.
0: 2:20.
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4: Olá, ouvintes, é perfeitamente natural nós sonharmos, nós corrermos atrás dos nossos sonhos e esperarmos um futuro maravilhoso, de acordo com as bênçãos e a graça de Deus. Contudo, é preciso prestar muita atenção. Em Provérbios capítulo 27, versículo 1, está escrito: não conte vantagem a respeito dos seus planos para o futuro, pois você não sabe o que vai acontecer amanhã. É preciso sonhar, é preciso correr atrás, é preciso buscar, mas não podemos correr o risco de contar vitória ou cantar vitória antes da hora. Cuidado! Que Deus abençoe você e até o nosso próximo Um Minuto com Deus.
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0: 3:04.
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2: Olá, ouvintes. É perfeitamente natural nós sonharmos, nós corrermos atrás dos nossos sonhos e esperarmos um futuro maravilhoso, de acordo com as bênçãos e a graça de Deus. Contudo, é preciso prestar muita atenção. Em Provérbios capítulo 27, versículo 1, está escrito: não conte vantagem a respeito dos seus planos para o futuro, pois você não sabe o que vai acontecer amanhã. É preciso sonhar, é preciso correr atrás, é preciso buscar, mas não podemos correr o risco de contar vitória ou cantar vitória antes da hora. Cuidado! Que Deus abençoe você e até o nosso próximo Um Minuto com Deus.
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0: 啊，冒汗。
1: E para abrilhantar esta noite, esse encontro especial, vamos receber com muito carinho um dos maiores nomes, um dos maiores cantores da música popular brasileira, com muito orgulho. Com vocês,
0: a voz do talento de Zé Ramalho. Bom, Zé.
1: Obrigado pela presença.
0: Olha a voz, homem.
2: É um prazer estar participando aqui desse momento da dupla Chitãozinho e Xororó, junto de uma plateia tão nobre e celeste.

0: 3:25.
1: Todo mundo tá curtindo.
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1: Hora certa!
2: 3 horas e 59 minutos.

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1: Olá, povo de Deus. Muito se fala sobre o sangue de Jesus. Tem até aqueles bordões cristãos, né? O sangue de Jesus tem poder, o sangue de Jesus te repreenda. E realmente, o sangue de Jesus é poderoso, tem tanto poder. Mas sabe o que, que mais me chama a atenção no sangue de Jesus? É que o sangue dele derramado na cruz nos nivela a todos por baixo. Isso mesmo. O sangue de Jesus me ensina que não existe ninguém melhor que ninguém, porque o mesmo sangue que foi derramado pelo presidente dos Estados Unidos é o mesmo sangue que foi derramado por um morador de rua desconhecido e anônimo. O preço foi o mesmo. Deus não pagou, através do sangue, um preço maior por um e um preço menor por outro, de forma alguma. O sangue de Jesus nos torna totalmente iguais. Então nunca se julgue melhor que ninguém ou julgue alguém inferior a você. O preço foi o mesmo. Você vale tanto quanto qualquer uma outra pessoa nesse planeta. Que Deus te abençoe.
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2: Cinco e dois.

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0: 6:59.
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bom dia, meu amigo, bom dia, minha amiga. Tudo bem? Tudo bem com você? Diga aí, tudo certinho? Espero que sim, espero que você esteja bem. A partir de agora, começa mais uma edição do programa do Léo Lima, ao vivo para você, direto de Recife, Pernambuco. A gente fala para o Brasil, para o mundo, através das nossas rádios, através das emissoras parceiras. São mais de 100 rádios com a gente. E a gente agradece de coração, muito obrigado pela parceria das rádios. Muito obrigado, obrigado mesmo. Fico muito feliz em ter essa parceria de tantas emissoras conectadas diariamente ao nosso programa. E a gente sempre agradece aqui, né? E registra também essa parceria, né? Algumas rádios. Algumas rádios, a gente vai citando um pouquinho hoje, um pouquinho amanhã. A gente não deixa de registrar quem tá com a gente, né? Quem acredita no nosso trabalho. Então, deixa eu abraçar aqui os ouvintes do Distrito Federal que estão com a gente pela Rádio Opção, em Taguatinga, no Distrito Federal. Também em Brasília, a Rádio Fortuna 1. Rádio Fortuna 1 em Brasília, capital federal, também está com a gente. Agradecer os ouvintes de Goiás, Lopes Web Rádio em Goiânia, Goiás. Alô, Mato Grosso, em Pontes e Lacerda, a Rádio Uptunes. Também estamos pela Rádio Girando Mix em Várzea Grande e na capital, Cuiabá. A Rádio Mais Cuiabá está com a gente, né? Uma rede aí, né? A Rádio Mais Cuiabá é uma rede de rádios. Tem a Rádio Mais Cuiabá, né? Também Espírito Santo, em Vitória do Espírito Santo. Estamos, em Florianópolis, né? Santa Catarina, a Rádio Mais Floripa e também a Rádio Mais Recife. Esqueça Espírito Santo, tá? É Florianópolis, Cuiabá e Recife, a Rádio Mais. Estamos em Minas Gerais, pela Barbacenense FM 106.7 em Barbacena. Rádio Web de Volta ao Passado em Bom Sucesso. Muito obrigado. São algumas das rádios parceiras a gente. Valeu. Ao vivo no Instagram, Léo Lima Locutor no Instagram. Quem me seguir vai ganhar, alô, vai. Léo Lima Locutor. 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Meus amigos e amigas do rádio, da rede social, hoje, quinta-feira, dia 13 de agosto de 2026. Hoje tem psicologia no rádio com a psicóloga. Hoje é dia da psicóloga Carlene Magalhães, que faz parte da clínica Adriana Barros, né? A nossa parceira de longas datas, a Adriana Barros. Hoje tem a Carlene Magalhães conversando com a gente. A coragem de ser é o tema de hoje. A coragem de ser com a Carlene Magalhães, psicóloga, tá bom? Hoje também tem Dica do Engenheiro, parceria do programa do Léo Lima com o CREA Pernambuco, Conselho Regional de Engenharia e Agronomia, trazendo sempre um profissional da engenharia para conversar com a gente toda quinta-feira. Hoje tem o engenheiro civil George Farias Meira de Oliveira, vai estar com a gente já já na Dica do Engenheiro. Quinta-feira é dia do Décio Reis, o nosso policial civil de São Paulo, no Minuto da Segurança Pública. Dicas aí na área da segurança pública com o nosso querido Décio Reis, direto de Barueri, São Paulo. Lembrando, gente, que o Décio tem mais de 38 anos de experiência na Polícia Civil. E mais um detalhe, ele tá na ativa, tá? É isso aí, o Décio Reis, já já, direto de São Paulo. Quinta-feira tem o nosso Jairo Raposo, que é o nosso engenheiro de segurança do trabalho fixo aqui, né? Engenheiro fixo do programa, o Jairo Raposo, toda quinta-feira tem dicas na área da segurança do trabalho. Além da doutora Virgínia Pimentel Castelar, uma das mais renomadas advogadas, né, aqui de Pernambuco, ela é advogada eleitoral, doutora Virgínia Pimentel Castelar, dando dicas. Estamos aí em ano eleitoral, ano de eleições, e toda quinta-feira tem dicas importantíssimas aí com a doutora Virgínia Pimentel Castelar. Sei lá. Seguinte, você sabe que todo dia tem conteúdo inédito aqui no programa, né? Todo dia tem um especialista diferente conversando com a gente. E é conteúdo inédito, não se repete. E claro, e esse formato
é pensando em você aí, meu amigo, minha amiga do rádio, da rede social, você que está com a gente pela internet. Quer participar? 81 999 20 3300. 81 999 20 3300. Vem comigo ao vivo até às 8 da manhã. Vamos

0: Tá na hora da nossa mensagem do dia. Ó, enquanto você tá aí acompanhando a gente, deixa eu pedir uma ajuda. Se você puder compartilhar a nossa transmissão, compartilhe com seu amigo, com sua amiga aí na rede social. Você que tá no Instagram, inclusive aqui no Instagram, Professor Monteiro, está em pé depois de ontem. Professor Monteiro, um abraço aí para ele, para a esposa Mirella, o filho Davi Monteiro, a família inteira no Karatê. E há muito tempo, né? Acho que desde 2021, eu acredito. Eu não sei se foi 21 ou foi 22 que Yuri faz Karatê lá com o time Monteiro, né? Lá com a família lá, praticando Karatê. E Yuri é faixa verde em Karatê, né? E ontem teve aula, e foi uma aula especial, uma aula diferente, que foi uma aula também em comemoração ao Dia dos Pais. E os pais participaram desse momento aí no Karatê. Foi muito legal. Confesso que eu não estava preparado, mas foi muito bacana, muito bacana. Fizemos várias atividades, exercícios, né? Mostrei os meus dotes aí de karatê, né? Eu sou um ótimo karateca, né? Um ótimo karateca. E o professor está perguntando se eu estou vivo. Estou vivo sim, professor. Foi muito legal, né? Muito legal essa interação aí dos filhos com os pais, né? A gente fez várias atividades lá na parte do karatê. Um abraço aí, viu, professor? Mais de 30 anos de experiência no karatê, né? Formando não só atletas, mas também cidadãos de bem, né? É isso aí. Um abraço, professor Monteiro, professora Mirella e o filhinho Davi, que também segue seguindo os passos dos pais aí, né? Você é 10 também, viu, professor? Um abraço. Quem quiser fazer karatê, procura aí o professor Monteiro. É só procura aí agora no Instagram, professor.monteiro, professor.monteiro no Instagram. Ele dá aula em vários lugares aqui, a família toda em vários lugares, né? Só que o Yuri faz essa atividade em Jaboatão, tá bom? Lá no The Garden, né? Ali em Piedade, Jaboatão dos Guararapes, segundas e quartas. Bom, vamos falar do sucesso hoje, né? Pronto, o Monteiro e a esposa Mirella são professores de sucesso, né? E são campeões, né? Vários títulos, local, regional, nacional, mundial, né? Eles têm um currículo gigantesco aí. Mas não existe uma fórmula para o sucesso, assim, uma fórmula única para o sucesso. Sabe por quê? São diversos os caminhos para se chegar lá, né? Você já deve ter ouvido isso diversas vezes, mas sempre vale a pena lembrar. Há mais pessoas que desistem do que pessoas que fracassam. Então, se você desistir, restará sempre a dúvida do se. Nem sempre é possível conseguir da primeira vez. E isso, meus amigos, não representa motivos para a desistência pura e simples. Só erra quem tenta. E a melhor forma de aprendizado é por meio da análise e entendimento dos próprios erros. Aprendemos muito mais com os erros do que com os acertos. Mesmo porque, sempre quando acertamos, tocamos em frente, né, e não damos conta do caminho que utilizamos para conseguir acertar. Ah, venci de primeira, então vamos embora, tal, né? É aquela história. Lembre-se aí de que quem bate, esquece. Quem apanha, não esquece jamais. E vai sempre se lembrar do tombo ou da surra que levou. E principalmente recordar-se da forma, dos atores e demais condicionantes do cenário em que o erro aconteceu. Veja só, os alpinistas quando escalam uma montanha, os exploradores quando entram em uma caverna, e os navegantes de mares abertos sempre registram o caminho trilhado para saber o que terão de fazer na viagem de retorno ou para empreender uma nova viagem. O mesmo se aplica em nossas vidas, meus amigos. É importante conhecer o caminho do sucesso e registrá-lo para repeti-lo novamente. Te desejo nesta quinta-feira uma boa sorte na conquista aí de sua liberdade. Mas, acima de tudo, muito sucesso. Não só sorte, mas muito sucesso, tá? Nessa conquista. Então, vá em frente, não desista. Se tá difícil, desça um pouquinho o degrau, pega um atalho, mude o caminho, volte. Não é feio voltar, não é feio. Dá um passo para trás, mas não desista. Se errou agora, se tá dando errado, para. Errou novamente, para. Só não pode insistir no erro, mas vá em frente. Eu acredito em você. Você vai conseguir.
1: Vai dar tudo certo.
0: Acredite.

7h17, eu tava com um louvor pra tocar hoje, mas de última hora eu resolvi mudar por conta do nosso tema de hoje. Jamile! Vencendo o impossível. É pra recordar. Você vai conseguir. Vai!

0: Márcia Jamile, bela voz, canta muito essa moça, né? É isso aí, conquistando o impossível. Conquistando o impossível. 7:19, 7:19 pelo horário de Brasília.
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2: Previsão do tempo para quinta-feira, 13 de agosto de 2026. Região Centro-Oeste. Em Brasília, previsão de céu claro ensolarado durante todo o dia. Os termômetros da capital federal marcam mínima de 18 e máxima de 29 graus. A umidade relativa do ar gira em torno de 70 a 20%. Goiânia, a capital de Goiás, tem previsão de muito calor. Durante toda a quinta-feira, previsão de céu claro. O dia amanhece com temperatura amena, mínima de 17 e máxima de 36 graus. A umidade relativa do ar vai de 70 a 15%. Região Nordeste. João Pessoa, da Paraíba, tem dia de céu claro com muito sol e calor. Temperatura mínima é de 23 e a máxima de 30 graus nas horas mais quentes do dia. A umidade do ar é de 85 a 45%. A cidade de Antas, na Bahia, comemora mais um ano. A quinta-feira será de céu claro durante todo o dia. Temperatura mínima é de 20 e a máxima de 28 graus. A umidade relativa do ar é de 90 a 50%. Região Norte. A região Norte tem aviso do INMET de perigo potencial de baixa umidade e parte do Pará e do Amazonas. Em Manaus, previsão de céu aberto durante todo o dia. Temperatura mínima é de 26 e máxima de 36 graus. A umidade do ar é de 90 a 40%. Em Belém, o clima é parecido. A quinta-feira será de céu claro, sem previsão de chuva. Temperatura mínima é de 24 e a máxima 34 graus. Umidade do ar varia de 96 a 58%. Região Sudeste. Alerta de

0: E baixa umidade também em parte de Minas Gerais. Na capital Belo Horizonte, quinta-feira com céu claro com muito sol. Os termômetros registram mínima de 14 e máxima de 31 graus. Umidade relativa do ar vai de 90% a 30%. Natividade da Serra em São Paulo canta parabéns com previsão de céu claro. Temperatura mínima é de 16 graus, a máxima chega a 31. Umidade relativa do ar é de 90% a 30%. Região Sul, Curitiba, no Paraná, tem dia de céu claro, ensolarado, mas friozinho. Os termômetros registram mínima de 14 e máxima de 20 graus. A umidade relativa do ar entre 100% e 65%. Florianópolis, em Santa Catarina, também tem céu claro durante toda a quinta-feira. Termômetros registrando mínima de 16 e máxima de 20 graus. A umidade relativa do ar oscila entre 100% e 70%. Você ouviu a previsão do tempo para esta quinta-feira, 13 de agosto de 2026, com informações do IBGE Cidades e do Instituto Nacional de Meteorologia, INMET. Com redação de Daniele Popov, da agência Rádio Gov em Brasília, Vladimir Filipim.
1: Valeu, Vladimir Filipim, a previsão do tempo para hoje, a mais completa do rádio, 7 da manhã, 24 minutos.
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1: Alô?
3: Alô?
4: Alô?
1: Alô?
4: Alô?
1: Alô? Manda alô agora pra quem tá com a gente nessa manhã de quinta-feira. Obrigado, viu? Obrigado pela audiência. Muito obrigado aí a você, meu amigo, minha amiga do rádio, da rede social, da internet. Obrigado aí pela sua audiência. Deixa eu mandar aqui bom dia. Bom dia aqui, deixa eu ver pra quem tá com a gente, conectada. Fernanda, Fernanda. Trabalhei com a Fernanda, né, na Clube, na Rádio Clube FM. Fernanda da parte comercial. Um abraço pra você, Fernanda. Um alô pra Deise Duarte. A Líria voou no Tajima, no Japão. O Rafael Martins, nosso amigo da rádio De Volta ao Passado. Quem mais? A Jô tá em Portugal. Quintou o Jô, com calor aí em Portugal, né, Jô? Manda um abraço, meu amigo Jorge Tomate. Alô, Jorge Tomate, Jorge França, informando que amanhã tem pedal das parcerias. O pessoal vai engrossar os cambitinhos. O que é engrossar os cambitinhos, Lê? Engrossar as perninhas, pedalando, né, na bicicletinha ali, ó. Amanhã tem pedal das parcerias Cascafim na Bike. O pessoal vai pedalando para as praças de São Martim e Jardim São Paulo, né? Praça de São Martim e Jardim São Paulo. Saída às 7h30 da noite embaixo do viaduto de Prazeres, o famoso viaduto Geraldo Melo. 7h30 da noite, tá? Embaixo do viaduto de Prazeres ali em Jaboatão, na saída de Guararapes. Tá certo? Tio Marcinho! Alô, tio Marcinho, aquele abraço! Lá do Colégio Divino Mestre, gente boa demais, tio Marcinho. Bom dia, tio Marcinho. Frei José Iris também. Patrícia Torres, nosso ouvinte de Jaboatão. Meu professor aqui, Eduardo Lima, radialista. Alô, Eduardo, aquele abraço. Quem mais? Meu amigo Beto Curió. Alô, Beto Curió. Um abraço pra você, meu irmão. O Marquinhos da Rádio também tá com a gente lá em Jurema. Rádio Associativa FM, emissora parceira nossa. Agreste Pernambucano. Aquele abraço, tudo de bom. Deixa eu ir pra agenda e já já tem mais alô. Daqui a pouco a gente manda mais alôzinho pra quem tá com a gente nesta quinta-feira, 13 de agosto, passados 225 dias do ano, faltando 140 pra acabar 2026. Programa do Léo Lima 1915, Inverno Lua Nova. Hoje é Dia Mundial do Canhoto. Você conhece uma pessoa canhota? Você é uma pessoa canhota que tem as habilidades com a mão esquerda? Hã? Quem tá olhando no Instagram, eu tô com a mão direita aqui no Instagram, mas não é, aqui é a mão esquerda, porque tá ao contrário a câmera no Instagram aqui, tá? Mas o pessoal tá me vendo aqui pelo Face, pelo YouTube, pelo blog, pela Mega One TV. Ó aqui, ó, mão esquerda. Você é uma pessoa canhota, hã? Tem gente que tem habilidade com as duas mãos, né? Com os dois pés, né? Mas hoje é o Dia Mundial do Canhoto. Também hoje é dia do economista. Os santos do dia. Hoje é dia de Santa Dulce dos Pobres, São Ponciano e Santo Hipólito, São João Berkmans. Os fatos históricos desta data. Em 1822, Dom Pedro I do Brasil nomeia Dona Leopoldina chefe do Conselho de Estado e princesa regente interina do Brasil. Em 1923, teve a inauguração do Hotel Copacabana Palace, no Rio de Janeiro. Imagina, gente, o hotel tem mais de 100 anos, é? 103 anos, né? O Copacabana Palace. Em 1961, na Guerra Fria, a Alemanha Oriental fecha a fronteira entre os setores

0: Fábio, viu? O Fábio, um abraço pra ele. Um abraço aí. Alô, meu amigo Rodrigo Simões. Aquele abraço, Rodrigo. Um abraço, tudo de bom. Deixa eu ver aqui. Vamos pros aniversariantes agora? Eu tava pensando no negócio aqui. Os aniversariantes de hoje. Ô Deise, manda abraço pro Fábio aí, viu? Um abraço pra vocês aí, tá? Tudo de bom. O que eu falei aqui no início do programa? Ah, tá. O meu amigo Tony tá perguntando qual é a rádio. É a Rádio Mais. Procura aí. Rádio Mais Recife, Rádio Mais Cuiabá, Rádio Mais Floripa, tá bom? Um abraço, meu amigo Tony de Escada, Pernambuco. Deixa eu ver aqui. Vamos para os aniversariantes? Você pode mandar os parabéns agora. Quer mandar os parabéns para alguém? Quer mandar os parabéns? Agora, manda os parabéns. Quer desejar um feliz aniversário? Manda sua mensagem, 81999203300. E nós temos aqui um quadro que se chama De Quem É Essa Voz? A gente sempre coloca vozes, falas de personalidades aniversariantes do dia. Você escuta, se sabe quem é ou acha que sabe, dá o teu palpite.
1: De quem é essa voz?
2: Fiquei bastante vagabundo, confesso. Esse tempo que eu não tô trabalhando, eu fiquei bastante tempo sem ler absolutamente nada, porque eu não conseguia mais ler nem o jornal, eu não tava conseguindo, porque a gente... O Max me levou muito tempo, durante um ano de trabalho. Ele me roubou todas as minhas diversões, meu esporte, família, aniversário de pai, irmão, que eu não pude ir durante a novela. Mas merecidamente, eu fui muito ao sítio, fiquei muito com meus filhos, dormi muito, fiz nada, muito nada.
1: De quem é? De quem é essa voz?
3: Com só o 20% da população mundial, elas consumem las dos terceras partes de los metales y las tres cuartas partes de la energía que se produce en el mundo. Han envenenado los mares y ríos, han contaminado el aire, han debilitado y perforado la capa de ozono, han saturado la atmósfera de gases que alteran las condiciones climáticas, con efectos catastróficos que ya empezamos a padecer.
1: De quem é essa voz?
0: Pronto, quem são as personalidades de hoje? A primeira voz é de um ator dos bons, parece uma pessoa muito legal, não conheço, mas parece uma pessoa legal. Passou um tempo aí com uma atriz, tem filho com essa atriz, né? Eu acho bem legal a relação dos dois aí, mesmo não formando um casal, mas, né? Mas tem um filho e tal, o filho... É a cara do pai, o filho. Pense, né? E eles se conheceram durante uma novela. A ex dele foi uma personagem muito conhecida, a personagem. E ele, recentemente, aí na novela, eu não sei se a novela já acabou, mas estava sendo reapresentada, Avenida Brasil. Quem é esse ator? Você sabe? A segunda voz é de um revolucionário político. Passou uns 200 anos no poder em um país. Se eu falar o país, fica fácil você acertar, né? Quem é esse camarada aí? Revolucionário, político, ex-presidente, ex-ditador. Quem é? Estaria aniversariando hoje porque ele morreu em 2016. Há 10 anos atrás ele partiu. Quem é? 81999203300, dá o teu palpite. Hoje também é aniversário do cantor e compositor, violonista Beto Guedes. Também o compositor e violinista Marcos Viana. O cantor Bel Oliver. O Bel Oliver tá na... Bel Oliver é o da calcinha preta? É ele? Né? O Bel Oliver. Tá completando hoje 47 anos o Bel Oliver da banda Calcinha Preta. É aniversário dele hoje. Quem mais? Deixa eu ver aqui, tem mais? É esse cantor? Peraí, deixa eu ver aqui. Deixa eu dar uma olhadinha. Quando eu tenho dúvida, eu vou checar aqui. O James Morrison. Eita, esse é bom, viu? Vixe. Esse é bom também, viu? Tá completando o ano hoje. Tá completando 42 anos o James Morrison. Cadê a música dele aqui? Bota um pedacinho da música. Só um pedacinho, porque senão a live cai.

0: Pera aí, dá uma pausa aqui. Cadê? Pedacinho, pedacinho só. Só um pedacinho. Essa é a mais conhecida? Pera aí. Eita, pô, é bom, viu? Segura! É aniversário dele hoje, mas a bem conhecida dele é essa daqui, ó. Essa daqui, ó. Pera aí, esse pedacinho. Só um pedacinho, porque senão a live cai. Pera aí. 7h33. Eu tô estourado no horário já também. Pera aí. Só um trechinho. Só um pedacinho. Baixinho, porque senão a live derruba. Pera aí. Só um pedacinho, pera aí. Não pode deixar baixinho, porque senão... Eita, pô, aí é bom, né? Você só me abraça quando durmo. Tô lembrando da Clube FM. Eu não sou de me apegar. Ué, tradução? Mas acabei me envolvendo demais. Para cada parte minha que quer você. Ué, eita! Tem uma outra que quer distância. Tô lembrando da Clube FM, ó. Por que você faz eu sentir algo que me deixa assustado? Tá bom, porque senão a live vai derrubar aqui a live. Lembrei do tempo do Love Songs na Clube FM. 7h34, dá o teu palpite aí, tá? 81999203300. Se liga aí, mesmo entre erros e quedas, a palavra certa é o quê? Continuar. Mesmo entre erros e quedas, a palavra certa é continuar. Pense nisso! Bom
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0: 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Vamos embora.

0: Ao vivo até às 8 da manhã. Deixa eu fazer aqui um comercial de graça pro meu amigo Júnior Moura. Meu amigo Júnior Moura do Mané Matuta. Ele tá aqui acompanhando. Rapaz, conheço o Mané Matuta há muitos anos. Desde o de bar em bar da Pitu. Foi quando eu conheci o Júnior Moura. De bar em bar com a Pitu. Lembra, Júnior? Na época do Colasso, do Alexandre Beleza. Eu andava com a galera aí, fazendo as ações da Pitu. Mas tu trabalhava pra Pitu, Léo? Não, era com a... eu acompanhava o Colasso, o Alexandre Beleza, né? De bar em bar, foi quando eu conheci o Júnior Moura, lá no Mané Matuto. E o Mané Matuto voltou! 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Ô Júnior, te vira aí, Júnior. 7h38 pelo horário de Brasília.
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2: Alô?
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0: Vamos mandar alôzinho agora, mandar alôzinho pra quem tá com a gente nessa manhã. Obrigado aí, meu amigo Júnior Moura. Rapaz, eu não esqueço nunca do Camarão na Telha. Lá ele tinha um restaurante em Candeias, né? E aí ele pegou, quando ficou só na parte lá do outro negócio que ele tem, porque ele quis respirar um pouquinho, viver um pouquinho mais com a família, enfim. Né, Júnior? Hein, Júnior? Aí ele respirou um pouquinho e tal, e aí voltou com o restaurante. Agora no Cabo. Né? Tá vivendo mais também, né, Júnior? Porque é pau, viu? Empreender não é fácil não, meu amigo. Um abraço pra você, querido. Gláucia Barbosa tá na cidade de Garaçu. Ana Nery com a gente, bom dia. A Patrícia Torres, de Jaboatão, ela diz: Léo, a voz é do Marcelo Novaes, que fez papel do Max na Avenida Brasil. Ele foi casado com Letícia Spiller, né, que fez a Babalu. Olha aí, a bicha sabe de tudo, né, Patrícia? Bom dia, Patrícia. Obrigado pela sua audiência. Quem mais? Deixa eu passar aqui no zap. Rapaz, eu gostei da tradução, ó. Se eu pudesse tocar música, eu fazia uma tradução dessa toda sexta-feira. Toda sexta-feira. Eita. Pera aí. Vamos lá. Deixa eu descer as mensagens no zap aqui. Deixa eu mandar um bom dia pra... Hilda, no bairro do Encanto, Igaraçu. Obrigado, Hilda, pela audiência. Bom dia para Eusébia Simões, em Jurema, Pernambuco. Hoje... Oi, Eusébia!
4: Bom dia, Léo. Feliz e abençoado programa. Que o nosso bom Deus te dê um bom dia, bem abençoado, cheio de paz, saúde e perseverança. Um alô para todos os ouvintes do programa. Dona Anitta, Maria de Crove e todos os ouvintes. Um grande abraço.
0: Pronto. É isso aí. Obrigado, viu, Zébia? Ô, Júnior, é verdade. A gente, quando descansa, carrega a pedra. É verdade, irmão. Não pode descansar demais também, não, né? Pode puxar um pouquinho. Só puxar um pouquinho o freio de mão. Dá uma diminuída no ritmo. Só não pode parar também, porque senão come busca, né? É isso aí, meu irmão. Ana de Agrestina tá por aqui. Bom dia, Ana. Rádio Alternativa FM em Agrestina. Meu amigo Reginaldo Manuel de Igaraçu, bom dia. Marcos Eusébio também tá na cidade de Agrestina. A Nalva tá por aqui. Ilma Cordeiro. Ô, Ilma, bem-vinda, Ilma. Ilma Cordeiro, qual é a sua cidade? Fala pra mim aí, Ilma. Acabou de me seguir aqui no Instagram. Eu falo, quem me seguir vai ganhar alô. Segue aí no Instagram, Léo Lima Locutor. Quem me seguir vai ganhar alô. Ilma Cordeiro chegou no Instagram, bem-vinda. Fátima, de Beberibe, Recife. Mandou um bocado de áudio aqui. Ô, Fátima, qual é o áudio certo aqui, meu Deus? Deixa eu ver aqui, eu acho que é esse. Bora lá. Vai, Fátima! Oi?
5: Bom dia.
0: Bom dia. Eita, tá baixinho teu áudio. Tá ruim, vê se, Fátima. Deixa eu ver se o outro melhorou.
5: Bom dia.
0: Ih, tá ruim teu som, Fátima. Melhora aí. Célia de Agrestina. Oi, Célia.
2: Bom dia para a Priscila. Bom dia para cada um, para você, Léo, para cada um que ela escuta, para o Aleluia, a palma dada. Louvado seja Deus, Léo. Eu já vi essa mensagem, Léo. Louvado seja Deus, mensagem maravilhosa, mas sempre é bom estar nos relembrando, Léo, estar meditando na palavra que nos fortalece, Léo. Louvado seja Deus, Léo. É desse jeito, Léo. Passei, Léo, mais de 5 anos, estava dentro de 6 meses esperando uma bênção. Louvado seja Deus, Léo. Mas eu tive que cortar muitos atalhos, passar por muitos dos espinhos, por muitas as coisas, Léo, por muito desafio para poder vencer, Léo, mas louvado seja Deus, o objetivo é nós não desistir, Léo, e eu fui em frente, Léo, não desisti, e hoje, louvado seja Deus, Léo, eu estou de posse de vitória, louvado seja Deus, vale a pena, a receitinha nesta manhã, vale a pena, não desistimos, vamos em frente, em fé em Deus, botamos a fé em ação, aleluia, Léo, sabemos, Léo, somos mais que vencedores em Cristo Jesus, tchau, é Léo, até amanhã, Jesus abençoe a todos.
0: Obrigado, viu, Célia? Célia falou na velocidade 3 aí, não foi? A Ilma, ela é de Glória, Sergipe. É isso, Ilma? Glória, Sergipe. Tá acompanhando pelo rádio, né? Você tá acompanhando por alguma rádio. Mas obrigado, viu? É a primeira vez que eu vejo o nome dessa cidade aqui no programa. Glória, Sergipe. Obrigado. Obrigado pela sua audiência. Ó, daqui a pouco a gente manda mais alô, tá bom, gente? Um bocado de mensagem chegando aqui. Muito obrigado. 81999203300.
3: Oi, eu sou Fabiola Altran e estes são os destaques de hoje. Agência Nacional de Proteção de Dados determina que o aplicativo Discord suspenda a função de transmissão ao vivo e compartilhamento de vídeos no Brasil. A empresa tem até 10 dias úteis para recorrer da decisão. Plano Nacional de Logística começa a valer. A proposta é orientar o planejamento da infraestrutura de transportes no país até 2050. Anvisa proíbe a fabricação e a venda de 12 produtos de limpeza sem registro sanitário e com fabricantes desconhecidos. Entre os produtos, há alvejante, percarbonato de sódio e tiramanchas. Hoje, pela Libertadores, tem Mirassol e LDU 7 da noite, 9:30, Rosário Central e Corinthians. Pela Copa Sul-Americana, são 3 jogos, 7 da noite, Vasco e Olímpia e Santos e Macará. 9:30, Cienciano e Botafogo. Da Rádio 2, Fabiola Altran.
0: Obrigado, Fabiola. 7 da manhã, 44 minutos pelo horário de Brasília. Vamos começar aqui as participações dos nossos especialistas. Você sabe aqui que temos... são mais de 20 especialistas, né, acompanhando a gente aqui. Muito obrigado, tá? Obrigado aí pela parceria dos nossos amigos e amigas. E para começar, vamos falar de quê? Deixa eu ver aqui. O nosso engenheiro tá pronto? Vamos lá?
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0: Jairo Raposo, nosso especialista aqui na área da Segurança do Trabalho. Jairo, bem-vindo, amigo. Bom dia.
7: Bom dia, Léo Lima. Bom dia a todos os ouvintes. Tudo bom, meu amigo? Como é que você vai?
0: Tudo certinho, meu irmão.
7: Aqui é o Jairo Raposo, engenheiro de segurança do trabalho. Léo, dando a continuidade sobre ergonomia, ginástica laboral, hoje a minha conversa são com os gestores. Não serve qualquer ginástica laboral. Exercício errado, aplicado na função errada, gera lesão em vez de prevenção. Um trabalhador que carrega peso na coluna precisa de fortalecimento de core. Um digitador precisa de mobilidade de punho e ombro. Um motorista, por exemplo, ele precisa de alongamentos de quadril e lombar. A ginástica laboral tem que ser prescrita com base no mapa de risco, ou que está lá no Programa de Gerenciamento de Risco, que é o PGR, né? E na análise biomecânica de cada posto. Aqui entra o trabalho integrado. O técnico de segurança do trabalho mapeia o risco, a fisioterapeuta do trabalho desenha o protocolo e o líder de produção, né, no caso os gestores, garante a execução. Sem isso, é teatro, Léo. E teatro não previne acidentes. É isso aí, meu amigo. Um excelente final de semana a todos. Que Deus nos abençoe. E um abraço, meu amigo!
0: Um abraço, obrigado, Jairo Raposo, engenheiro de segurança do trabalho, 7h46 pelo horário de Brasília. A Ilma Cordeiro, ela está acompanhando a gente pela rádio Perfil FM de Itacaratu. Que legal, obrigado. Está acompanhando pelo Radiosnet, né? Valeu, um aplicativo de rádio, né? Radiosnet, muito bacana. É, meu amigo Luiz Felipe tá ligadinho com a gente, meu amigo Ficha Limpa aí. Alô, Luiz Felipe, um abraço, meu irmão, tá conectado aqui ao programa. Rafael Josino, bom dia pra você, Rafael. É, obrigado também ao Fernando Silva, tá ligadinho com a gente, né, Fernando? Aquele abraço pra você, meu irmão. 7h47.
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0: Tá na hora da gente chamar a doutora Virgínia Pimentel Castelar, advogada eleitoral, uma renomada advogada, uma das mais respeitadas, e ela tá com a gente às quintas-feiras prestando serviço. Doutora Virgínia Pimentel Castelar, bom dia.
8: Bom dia, Léo Lima, bom dia a todos os ouvintes desse programa de utilidade pública, desse programa, Léo Lima, que traz tanto conteúdo de informação para os ouvintes. E nós tratamos das eleições de 2026, porque fortalecer a democracia é participar do processo eleitoral, mas participar do processo eleitoral conhecendo as regras, sabendo o que é possível no processo eleitoral, entendendo o noticiário e o que se discute. Nos programas anteriores, nós tratamos de tantos temas interessantes para o processo eleitoral. Nós falamos de janela partidária, que se encerrou no dia 3 de abril de 2026, Nós tratamos do prazo no dia 4 de abril de 2026 para estar regular com a filiação partidária e domicílio eleitoral. Nós tratamos do primeiro voto daqueles jovens de 16 anos que necessitam tirar o título até o dia 6 de maio de 2026. Nós abordamos a lei da ficha limpa, tratamos do que é permitido na pré-campanha. O que é pré-campanha? O que é permitido? E falamos das convenções partidárias, aquelas reuniões solenes dos partidos que se realizaram do dia 20 de julho de 2026 até o dia 5 de agosto, agora, próximo passado de 2026. Então, hoje nós já temos candidatos escolhidos pelos partidos. E a partir, Léo Lima, do dia 16 de agosto, vamos iniciar a propaganda eleitoral. Mas o que é isso, doutora Virgínia? A propaganda eleitoral é aquela propaganda que pede o seu voto, que diz: eu sou candidato, meu número é esse, estou disputando este cargo e eu quero o seu voto. Eu vim pedir o seu voto, eu vim pedir a sua confiança. Vote em mim. Essa é a propaganda eleitoral. Então, até o dia 16 de agosto, até o dia 15, que é a véspera do dia 16, não é permitido pedir voto. É permitida pré-campanha, anunciar que será candidato, mas sem pedir voto. Dizer que foi escolhido na convenção, mas sem pedir voto. E a partir do dia 16 de agosto, Léo Lima, o candidato já pode pedir voto. E nos próximos programas, nós vamos dizer o que é permitido e o que não é permitido na propaganda eleitoral, para que você, eleitor, participe, fique atento, colabore e, quando participe, conheça as regras eleitorais. toda propaganda eleitoral precisa ter o nome do candidato, o cargo que está disputando, qual é o partido que ele está disputando, o número dele. Essa é a propaganda eleitoral, que bem identifica o candidato. Bom dia, Léo Lima. Sempre um prazer estar nesse programa de qualidade elevada.
0: Nós que agradecemos, doutora Virgínia Pimentel Castelar. Olha, é sempre um grande aprendizado, viu, a gente ter a doutora Virgínia com a gente aqui, porque ela explica direitinho, né, como é que funciona todo o processo eleitoral, para quem vai votar e para quem será votado. 7h52, pelo horário de Brasília, bora seguir porque já tá daquele jeito, bora correr!
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0: Agora a gente muda de assunto, chamando o policial civil de São Paulo, Décio Reis. Alô, Décio, bom dia, querido.
9: Léo Lima, meu bom dia a você e a todos que nos ouvem, sempre às quintas-feiras, para ouvir aí o Boletim Segurança Pública, que sempre está aí no programa do Léo Lima e está também nas mais de 100 emissoras que retransmitem o programa do meu amigo Léo Lima. Léo, vamos à dica de segurança dessa semana? A dica de segurança dessa semana é uma dica para aqueles ouvintes que perderam seus documentos. Léo, a indicação é a seguinte: imediatamente ao saber da perda ou do extravio de seus documentos, faça um boletim de ocorrência. Se você não conseguir se dirigir até uma unidade policial, uma delegacia de polícia, você poderá fazê-lo através da internet, porque todas as secretarias de segurança pública de todos é uma unidade policial, uma delegacia de polícia, você poderá fazê-lo através da internet, porque todas as secretarias de segurança pública de todos os estados, vou repetir, todas as secretarias de segurança pública dos estados fornecem esse tipo de serviço de forma gratuita. Você poderá fazê-lo pela internet, não vai pagar nada, e através desse registro você estará garantindo que seu nome não poderá vir ser utilizado, e se o for, você tem a garantia de que comunicou às autoridades. Para isso, entre em um site oficial. O site tem que ser oficial, o site da respectiva Secretaria de Segurança Pública do seu estado. Faça o registro online de forma gratuita e você poderá garantir que, em caso de algum indivíduo inescrupuloso que venha encontrar seus documentos, não possa fazer uso deles para, por exemplo, praticar algum tipo de golpe. Faça isso, meu querido ouvinte, minha querida ouvinte. É isso, Léo. Uma dica rápida, mas que é muito importante em caso de extravio dos seus documentos. Léo, volto na semana que vem trazendo novas dicas na área da segurança pública. E você já sabe, sempre, sempre, sempre, seja feliz.
0: Seja feliz, é isso aí. Décio Reis, um grande abraço, meu querido. Direto de São Paulo, grande policial civil. Bora seguir?
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0: George Farias é engenheiro civil, especialista em segurança contra incêndio e é coronel do Corpo de Bombeiros de Pernambuco. Então, coronel George Farias Meira de Oliveira, bem-vindo, bom dia.
10: Bom dia, Léo Lima. É um prazer falar contigo. Bom dia, caros ouvintes. E a dica do engenheiro de hoje é sobre o que mudou em Pernambuco em 2026 sobre o carregamento dos veículos elétricos. Bom, Pernambuco, como sempre na vanguarda, foi um dos primeiros estados a publicar sua norma técnica específica sobre o tema. Em novembro de 2025, a famosa NT 17, Norma Técnica 17, foi disponibilizada para consulta pública e em janeiro desse ano ela foi publicada, entrando em vigor no dia 1º de julho de 2026. Ela pode ser acessada no site www.bombeiros.pe.br www.legislaçãotecnica.gov.br, na aba Documentos para Baixar, Legislação Técnica. Essa norma foi baseada na Diretriz Nacional, publicada em 2025, que visa padronizar de Roraima a Rio Grande do Sul os parâmetros mínimos de segurança. E ela foi dividida em quatro partes. A primeira e segunda parte tratam das regras gerais para os locais que tenham, que possuam, né, carregadores de veículos elétricos. Estabelece os requisitos relacionados à instalação dos equipamentos, sinalização, responsabilidade técnica e medidas que permitem o desligamento da alimentação elétrica em situações de emergência. Já a terceira e quarta parte define as novas exigências para as edificações existentes e para as edificações novas. Para as edificações existentes, que venham instalar carregadores de veículos elétricos, será exigido o sistema de chuveiros automáticos, sprinkler, e o sistema de detecção e alarme de incêndio. Já para as edificações novas, serão exigidos nas garagens, né, independente de ter ou não carregadores de veículos elétricos, o sistema de chuveiros automáticos, o sistema de detecção e alarme de incêndio, o revestimento das vigas e colunas com material resistente a duas horas de fogo e o sistema de extração mecânica de fumaça nas garagens, caso essa edificação nova não possua ventilação natural mínima exigida conforme norma. Na prática, isso significa que instalar um carregador de veículo elétrico não deve ser tratado simplesmente como colocar uma tomada na garagem. A instalação precisa ser tecnicamente dimensionada, considerando potência do carregador, capacidade da subestação do imóvel e a atualização do projeto de segurança contra

0: incêndio e pânico, prevendo a instalação dos novos sistemas citados anteriormente. E atenção para quem mora em condomínio: antes de instalar um carregador em uma vaga, é preciso verificar se a infraestrutura elétrica suporta essa carga adicional através de um estudo de viabilidade, se a instalação atende às normas técnicas e se a edificação atende às exigências de segurança contra incêndio e pânicos aqui citadas pela norma 17. Essa foi a dica de hoje para o programa Léo Lima e agradeço muito o espaço e estamos à disposição para maiores esclarecimentos. Um forte abraço para todos os ouvintes.
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2: Nós que agradecemos o engenheiro civil, Coronel George Farias Meira de Oliveira, pela participação aqui no nosso programa. Bora seguir?
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2: A gente tá dando a carreirinha porque o horário tá daquele jeito hoje. Carlene Magalhães, peço até desculpa pelo corre-corre, mas o programa é sempre intenso, viu? Hoje, para falar sobre a coragem de ser, Carlene Magalhães, bem-vinda, bom dia.
3: Bom dia, Léo. Bom dia a todos os ouvintes. E hoje eu quero iniciar a nossa conversa com uma pergunta para que vocês possam refletir. Você tem conseguido ser você mesmo ou tem passado muito tempo tentando ser aquilo que esperam de você? Parece ser uma pergunta muito simples, mas talvez a resposta não seja tão simples assim. Desde muito cedo, Léo, aprendemos que a buscar aprovação. Aprendemos o que é ser um bom filho, uma boa mãe, um bom pai, um bom profissional. E muitas vezes vamos nos adaptando tanto às expectativas dos outros que, em algum momento, já não sabemos mais o que realmente queremos, sentimos ou até mesmo o que precisamos. Talvez ser você mesmo não seja sobre romper com tudo ou deixar de considerar o outro. Talvez seja sobre começar a se escutar novamente.
2: Então, Carlino, como ter a coragem de ser quem somos?
3: Começa normalmente com pequenos movimentos, a se perceber quando você está tentando parecer algo que não é, a observar quando diz sim, querendo dizer não. Perceba quando você esconde o que sente por medo de julgamento e experimente aos poucos construir uma relação mais acolhedora consigo mesmo.
2: É isso aí. Carlino Magalhães, muito obrigado, e até a próxima.
3: A coragem de ser não está em não ter medo, está em não permitir que o medo decida tudo por você. Que você possa se permitir ser humano, imperfeito, vulnerável, ser inteiro e principalmente ser você. Eu agradeço em nome da Clínica de Psicologia Adriana Barros e até a próxima semana. Um abraço em todos.
2: Obrigado, Carlene. Acabou o programa. Amanhã tem mais. Amanhã, sextou!
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1: Hora certa!
2: 8:11.
3: Bom dia.
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6: Muito bem, a partir de agora está no ar o Jornal Rádio News. Informação em primeiro lugar. Brasil e o mundo passam aqui na sua rádio favorita. Sejam bem-vindos.
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7: Previsão do tempo para quinta-feira, 13 de agosto de 2026. Região Centro-Oeste. Em Brasília, previsão de céu claro ensolarado durante todo o dia. Os termômetros da capital federal marcam mínima de 18 e máxima de 29 graus. A umidade relativa do ar gira em torno de 70 a 20%. Goiânia, a capital de Goiás, tem previsão de muito calor. Durante toda a quinta-feira, previsão de céu claro. O dia amanhece com temperatura amena, mínima de 17 e máxima de 36 graus. A umidade relativa do ar vai de 70 a 15%. Região Nordeste. João Pessoa, na Paraíba, tem dia de céu claro com muito sol e calor. Temperatura mínima é de 23 e a máxima de 30 graus nas horas mais quentes do dia. A umidade do ar é de 85 a 45%. A cidade de Antas, na Bahia, comemora mais um ano. A quinta-feira será de céu claro durante todo o dia. Temperatura mínima é de 20 e a máxima de 28 graus. A umidade relativa do ar é de 90 a 50%. Região Norte. A região Norte tem aviso do INMET de perigo potencial de baixa umidade e parte do Pará e do Amazonas. Em Manaus, previsão de céu aberto durante todo o dia. Temperatura mínima é de 26 e máxima de 36 graus. A umidade do ar é de 90 a 40%. Em Belém, o clima é parecido. A quinta-feira será de céu claro, sem previsão de chuva. Temperatura mínima é de 24 e a máxima 34 graus. Umidade do ar varia de 96 a 58%. Região Sudeste. Alerta de baixa umidade também em parte de Minas Gerais. Na capital Belo Horizonte, quinta-feira com céu claro com muito sol. Os termômetros registram mínima de 14 e máxima de 31 graus. Umidade relativa do ar vai de 90 a 30%. Natividade da Serra em São Paulo canta parabéns com previsão de céu claro. Temperatura mínima é de 16 graus, a máxima chega a 31. Umidade relativa do ar é de 90 a 30%. Região Sul, Curitiba, no Paraná, tem dia de céu claro, ensolarado, mas friozinho. Os termômetros registram mínima de 14 e máxima de 20 graus. A umidade relativa do ar entre 100 e 65%. Florianópolis, em Santa Catarina, também tem céu claro durante toda a quinta-feira. Termômetros registrando mínima de 16 e máxima de 20 graus. A umidade relativa do ar oscila entre 100 e 70%. Você ouviu a previsão do tempo para esta quinta-feira, 13 de agosto de 2026. com informações do IBGE Cidades e do Instituto Nacional de Meteorologia, INMET.
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2: Produção audiovisual, feminismo e igualdade estão no centro da programação da terceira edição do FERA, Feminismo e Equidade para Reinventar o Audiovisual, que começou esta semana em Recife e segue até o próximo dia 29 de agosto. O evento busca fortalecer e ampliar a participação de mulheres cis e transexuais e de pessoas não binárias no cinema nacional. A programação gratuita reúne mostras de filmes, pré-estreias, rodas de conversa, aulas abertas e masterclasses nas salas de cinema da Fundação Joaquim Nabuco, nos bairros do Derby e de Casa Forte. Os encontros abordam temas como acessibilidade, animação, direitos autorais, memória e os desafios enfrentados por mulheres e pessoas não binárias no audiovisual. Entre os destaques está a Mostra Fera, que acontece na próxima sexta-feira, com edição de curtas-metragens e bate-papo com produtoras que participaram de edições anteriores do evento. A cineasta pernambucana Milena Times também terá um dia na programação dedicado à exibição de seus filmes e uma masterclass sobre sua trajetória no audiovisual brasileiro. O festival ainda terá duas pré-estreias. No dia 18 de agosto, será exibido o longa Segunda Pele, seguido de conversa com a diretora Dea Ferraz e integrantes da criação coletiva do filme. E já no dia 23, será a vez do filme Nosso Segredo, de Grace Passou, também com bate-papo após a sessão. A programação completa está disponível no Instagram, @feraaudiovisual.
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3: Um guia para auxiliar nas decisões que estruturam a comunicação, como para quem comunicar, em que tom, qual informação fornecer, além de avaliar se há representatividade no ato comunicativo. Essa é a novidade que chegou para assessores de comunicação social do serviço público. O Guia de Comunicação Pública para a Igualdade de Gênero foi elaborado pelo Ministério das Mulheres e, segundo a titular da pasta, a ministra Márcia Lopes, a publicação fala da concepção de gênero, da igualdade e dos acessos às informações.
8: Como a gente traduzir essa linguagem em relação às mulheres em todas as suas diversidades. Isso também é muito importante. E nós sabemos que as mulheres que são mais impactadas são as mulheres negras, as mulheres de periferia.
3: As informações.
8: Como a gente traduzir essa linguagem em relação às mulheres em todas as suas diversidades. Isso também é muito importante. E nós sabemos que as mulheres que são mais impactadas são as mulheres negras, as mulheres de periferia, as mulheres quilombolas, as mulheres rurais, as mulheres migrantes, as mulheres que estão nas ruas, as mulheres que por várias razões e vivências têm uma realidade específica. E esse guia vai nos ajudar a compreender isso e a superar as nossas próprias contradições e tantas discriminações que ainda, infelizmente, nós temos no Brasil.
3: Além dos dados sobre gênero e raça, o guia incentiva a linguagem não sexista e formas de comunicar a violência.
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9: Um total de 158 milhões e 700 mil pessoas estão aptas a votar nas eleições 2026. Segundo dados do Tribunal Superior Eleitoral, o número representa um crescimento de 1,46% em relação às últimas eleições gerais, quando o país tinha 156 milhões e 400 mil eleitores. A região norte foi a que registrou o maior crescimento no número de eleitores, 4,37% em relação a 2022. O percentual de eleitores no exterior também cresceu, atingindo a marca de 918.876 fora do país. Os dados confirmam que o eleitorado continua majoritariamente feminino, representando 52,84% do total. Na divisão por faixa etária, a participação de eleitores com mais de 60 anos subiu de 21,02% para 23,60%. Em contrapartida, o grupo de 21 a 34 anos encolheu. Passou de 43.819.788 para 41.037.601 pessoas, queda de 28,01% para 25,85% do total. Esse movimento reflete o envelhecimento progressivo do eleitorado brasileiro. Aos 96 anos, Antonieta Campos não abre mão do direito de votar e revela o que mais valoriza em um candidato.
10: A honestidade do candidato é o mais importante. Estou firme achando que estou votando pela pessoa certa.
9: Os dados do TSE também indicam uma maior diversidade racial. Foi identificado um crescimento significativo de eleitoras e eleitores que informaram dados de cor, raça e etnia em comparação com as eleições municipais de 2024. O número de pessoas que se autodeclararam pardas passou de 8 milhões e meio para quase 17 milhões este ano. Já o número de eleitores de cor preta passou de 1 milhão e 800 mil para mais de 3 milhões. Com a atualização do perfil do eleitorado de 2026, o número de pessoas indígenas chega a 287 mil, com alta de 84,47%. No Brasil, vivem cerca de 1 milhão e 700 mil indígenas de quase 400 etnias diferentes, segundo dados do último censo demográfico. Para o secretário executivo do CIMI, Conselho Indigenista Missionário,

0: Luiz Ventura, os dados confirmam um maior engajamento nos processos democráticos, além de uma maior organização.
1: Povos indígenas hoje se configuram como um dos principais sujeitos políticos no país. Eu creio que a maior participação dos povos indígenas no processo eleitoral não deve ser compreendido só como uma forma de avançar na garantia de seus direitos específicos quanto povos indígenas, mas também na capacidade ímpar que os povos indígenas têm de contribuir com a solução dos problemas coletivos de todas e todos nós.
0: Entre as unidades da federação, São Paulo segue como o maior colégio eleitoral do país, com 21,48% do total de eleitores aptos a votar. Em seguida, aparece em Minas Gerais 10,32%, Rio de Janeiro 8,10%, Bahia 7,13% e Paraná 5,42%. Juntos, os cinco maiores colégios eleitorais reúnem 52,45% do eleitorado brasileiro.
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0: 8:25.
1: Bom dia.
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4: Estamos de volta e agora vamos falar de esporte aqui no Jornal Rádio News.
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5: E o São Paulo se saiu bem na altitude de La Paz ao empatar sem gols com o Bolívar por 1-1 no estádio Hernández Siles pelas oitavas de final da Conmebol Sul-Americana. A volta está marcada para a próxima terça-feira, dia 18, às 9:30 da noite, horário de Brasília, no Morumbis. O novo empate leva a decisão para os pênaltis, enquanto quem ganhar avança às quartas de final e aguarda o classificado de Boca Juniors e Recoleta.
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5: E Memphis Depay não é mais jogador do Corinthians. Após uma longa negociação para renovar seu contrato, a novela terminou nesta terça-feira com o clube paulista anunciando o fim das tratativas por motivos financeiros. O atacante encerra sua passagem pelo Alvinegro com 3 títulos e um último ano discreto. O holandês jogou sua primeira partida pelo Corinthians em setembro de 2024, há quase 2 anos. Memphis entrou em campo pelo Corinthians apenas 14 vezes em 2026. Em março, o atacante sofreu uma lesão muscular de grau 2 na coxa direita e a recuperação durou mais do que esperado.
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5: E Fluminense e Independente Rivadavia da Argentina empataram por 0-0 nesta terça-feira no Maracanã, no jogo de ida das oitavas de final da Copa Libertadores. O resultado obrigou o Flu a vencer na semana que vem na Argentina, se quiser chegar às quartas sem precisar dos pênaltis. O tricolor ampliou a sequência ruim após a Copa do Mundo e foi salvo por Fábio. Mesmo jogando fora de casa, o Independente e Rivadavia foi mais incisivo, exigiu boas defesas do goleiro e também viu a trave impedir a mudança no placar. A equipe carioca, por sua vez, chegou a 8 partidas consecutivas sem vitória em todas as competições.
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6: Subiu para mais de 250 o número de mortos após o terremoto de magnitude 7,4 que atingiu a Colômbia no início da semana. As equipes de resgate entram no terceiro dia em busca de sobreviventes nos escombros das estruturas desabadas em diversas cidades no oeste do país. Eles trabalham junto com voluntários, com guindastes, escavadeiras e com as próprias mãos, procurando pessoas ainda presas nos escombros. Relatórios de diferentes locais somam até 254 mortos, segundo informações da agência Reuters.

0: As mais populosas, muitas comunidades indígenas na região florestal de Choco ainda estão sem energia ou serviços básicos. Um site colaborativo registra mais de 4 mil desaparecidos, enquanto a Associação Colombiana de Cidades Capitais contabiliza cerca de 1.600 feridos. Após o forte terremoto de segunda-feira, o Serviço Geológico Colombiano já registrou centenas de tremores secundários. Um deles foi de até 4 pontos de magnitude, o que tem causado a apreensão.
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2: Uma plataforma que acompanha em tempo real todas as despesas primárias das três esferas governamentais, que permite destrinchar os gastos de todos os poderes da República, seja da União, Estados, DF ou municípios. Esse é o painel Gasto Brasil, lançado oficialmente nesta terça-feira, dia 11, pela Confederação das Associações Comerciais e Empresariais do Brasil, a CACB, e a Confederação da Agricultura e Pecuária do Brasil, a CNA, na Câmara dos Deputados. A solenidade reuniu parlamentares, representantes do setor empresarial, servidores e assessores legislativos interessados em aprender como usar um instrumento. O painel organiza dados oficiais sobre a execução das despesas públicas sem estabelecer juízo de valor sobre programas, políticas públicas ou escolhas orçamentárias. A proposta é ampliar a transparência, fortalecer o controle social e oferecer mais informação para decisões baseadas em dados. Alfredo Cotaite Neto, presidente da CACB, apontou o Congresso Nacional como o lugar ideal para realizar a cerimônia.
3: O gestor público é um grande gestor para fazer com que a aplicação do dinheiro público seja em prol da sociedade. E nós, sociedade civil, temos que ter conhecimento. É uma ferramenta que tem muito desse ponto de vista de nós termos o acompanhamento da qualidade dos gastos públicos. E aí sim, aquele gasto público que não tem a qualidade é que a gente tem que se insurgir e os parlamentares ajudar para que haja a sua reprogramação.
2: O vice-presidente da CNA, Humberto Miranda, afirmou que a transparência propiciada pelo painel tende a contribuir com a melhoria na eficiência dos gastos públicos brasileiros.
4: O orçamento precisa voltar a ser um instrumento de planejamento e não apenas de execução das despesas. Para quem produz nesse Brasil, especialmente o agro brasileiro, esse tema é fundamental para todos nós. Juros menores, estabilidade econômica, infraestrutura adequada, significam mais investimentos, produtividade, emprego e competitividade para o nosso Brasil.
2: Em funcionamento desde abril de 2025, o objetivo do painel é fornecer de forma acessível, integrada e gratuita informações das despesas com pessoal, previdência, encargos sociais e investimentos, como obras, inversões financeiras em aquisição de imóveis, entre outros gastos de todos os poderes. Até o momento da publicação desta matéria, a ferramenta indicava gastos de mais de 3 trilhões e 400 bilhões de reais desde o início do ano, contabilizados a partir da base de dados da Secretaria do Tesouro Nacional. O acesso à plataforma é gratuito e pode ser feito por qualquer cidadão de qualquer aparelho com conexão à internet. Para acompanhar a evolução das despesas públicas, basta acessar www.gastobrasil.com.br.
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5: Um incidente inusitado marcou a Avenida Brasil, no Rio de Janeiro. Um ônibus foi flagrado circulando com uma inclinação acentuada, gerando preocupação entre os passageiros e outros motoristas. O veículo foi rapidamente recolhido para manutenção e as causas da inclinação estão sendo investigadas. Não há informações sobre feridos, mas o episódio chamou a atenção para a necessidade de fiscalização rigorosa da frota de transporte público na cidade.
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5: A Agência Nacional de Vigilância Sanitária, Anvisa, anunciou a proibição de 12 produtos de limpeza que estavam sendo fabricados e comercializados sem a devida autorização. A medida visa proteger a saúde dos consumidores, que podem estar expostos a riscos ao utilizar itens não regulamentados. Entre os produtos vetados estão alvejantes, tiramanchas e soluções à base de percarbonato de sódio. A decisão foi publicada no Diário Oficial da União e a Anvisa reforça a importância de verificar a procedência e o registro de produtos antes da compra.
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6: Essas foram as últimas de hoje do Jornal Rádio News. Voltaremos na próxima edição. Fique ligado.
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2: 8h35.
3: Bom dia.
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Olá, amigos, que Deus abençoe grandiosamente a todos. Está no ar o programa Bênção de Deus no seu lar. Hoje nós iremos estudar o Salmo de número 37, que foi escrito por Davi. Com certeza esse salmo irá trazer revelações profundas aos nossos corações, até porque fala de um salmo que mostra a indignação do servo de Deus por causa dos malfeitores e, ao mesmo tempo, Deus aconselhando para os servos dele não invejar a falsa prosperidade dos ímpios, que são as pessoas que praticam impiedade. Quanta gente fazendo maldade aí prosperando, não é mesmo? Quantas pessoas fazendo coisas absurdas e você vê cada vez mais a vida dela aparentemente prosperando. Então esse salmo irá nos trazer orientações, revelações, que de uma certa forma irá tirar as escamas dos olhos daquelas pessoas que estão começando a olhar para as pessoas do mundo e ter inveja. Olha, esse salmo irá trazer um ensinamento que vai transformar as nossas vidas, tá bom? Só que antes de entrar com o ensinamento da palavra de Deus, nós iremos escutar um lindo musical. Vamos ao musical!

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A mensagem de hoje nós iremos estudar o Salmo 37, que foi escrito pelo rei Davi. O Salmo 37, do versículo 1 em diante, está escrito: Não te indignes por causa dos malfeitores, nem tenhas inveja dos que praticam a iniquidade, porque cedo serão ceifados como a erva e murcharão como a verdura. Aqui podemos observar que já deixa bem claro para não olhar e ter inveja da prosperidade das pessoas que praticam a iniquidade. Iniquidade são os pecados. Nós sabemos que uma grande parte da humanidade pende para o lado do pecado e, por incrível que pareça, uma grande parte você vê que prospera e prospera muito. Na realidade, é uma prosperidade ilícita. Mais cedo ou mais tarde, vai vir a prestação de contas. Como diz aqui o texto, porque cedo serão ceifados como a erva e murcharão como a verdura. Então, o texto aqui já deixa bem claro que nós não temos que ficar indignados por causa dos malfeitores. Quem vai trazer a colheita para cada um deles é o próprio Deus. Nós temos que procurar conduzir as nossas vidas no centro da vontade do Senhor. E olha que falando em não ficar indignado com a prosperidade do ímpio, o interessante é que Provérbios capítulo 24 também fala isso. Provérbios capítulo 24, versículo 19 está escrito: Não te aflijas por causa dos malfeitores, nem tenho inveja dos ímpios, porque o maligno não terá bom fruto, e a lâmpada dos ímpios se apagarão. Aquilo que o ímpio aparentemente conquistou é uma ilusão. Mais cedo ou mais tarde, ele vai se deparar ali com a sentença. Já no Salmo 73, versículo 2 em diante, mostra que o salmista quase se desviou, porque ele começou a olhar para os malfeitores e começou a ter inveja dos malfeitores. Ele quase que se desvia da presença de Deus. Olha o que o texto fala, Salmo 73, versículo 2 em diante: Quanto a mim, os meus pés quase que se desviaram. Pouco faltou para que escorregassem os meus pés, pois eu tinha inveja dos soberbos ao ver a prosperidade dos ímpios. Então podemos observar que a pessoa, quando para observar a prosperidade dos ímpios e ela começa a ter inveja, ela vai se desviar da presença de Deus se ela continuar com essa mentalidade. Por isso que o Salmo 37 já nos traz essa reflexão. Dando sequência ao Salmo 37, do versículo 3 em diante, está escrito o seguinte: Confia no Senhor e faze o bem, habitarás na terra e verdadeiramente serás alimentado. Deleita-te também no Senhor e Ele concederá o que deseja o teu coração. Entrega o teu caminho ao Senhor, confia nele e Ele o fará. E Ele fará sobressair a tua justiça como a luz e o teu juízo como o meio-dia. Aqui fala: confia no Senhor e faz o bem e habitarás na terra. Essa terra é a terra prometida, aquilo que Deus tem para nós aqui na terra e futuramente lá no céu. Então, quem confia no Senhor e faz o bem, Deus irá abençoar esta pessoa. Por isso que ele fala: deleita-te também no Senhor e Ele concederá o que deseja o teu coração. Quando fala que Deus realiza o que deseja o nosso coração, não é um cheque em branco para todos os desejos do nosso coração ele realizar, não é isso. É o desejo do coração que está de acordo com a palavra dele, que está em sintonia com aquele propósito que ele tem para nós. Por isso que ele vem, aconselha a pessoa: entrega o teu caminho ao Senhor, confia nele. É um convite para nós nos entregarmos ao Senhor verdadeiramente. Senhor, a partir de hoje eu entrego a minha vida para o Senhor. O Senhor é o dono da minha vida. Por que é que aqui fala confia no Senhor e faz o bem? Porque com o passar do tempo, algumas pessoas vão deixando de confiar no Senhor. Algumas pessoas vão deixando de praticar o bem. É tanto que Gálatas capítulo 6, versículo 9 fala: E não nos cansemos de fazer o bem, porque a seu tempo ceifaremos, se não houvermos desfalecido. Então o texto já deixa bem claro: não se canse de fazer o bem, porque no tempo certo, a pessoa vai colher aquela semente que a pessoa plantou.
No tempo certo a pessoa vai receber a recompensa do Senhor. Já em Provérbios capítulo 3, do versículo 5 em diante, fala: confia no Senhor de todo o teu coração e não te estribe em teus próprios entendimentos. Reconhece-o em todos os teus caminhos e ele endireitará as tuas veredas. Então aqui provérbio fala para a pessoa reconhecer Deus na vida dela, que Deus vai organizar a vida dele, que Deus vai organizar a vida dessa pessoa. Já em Gálatas 6:9 fala para não se cansar de fazer o bem, porque no tempo certo vai vir a recompensa. Aí que no Salmos 37, no versículo 3, orienta: confia no Senhor, faze o bem, habitarás verdadeiramente na terra e serás alimentado. Entrega o teu caminho ao Senhor e confia nele. Então, se nós observarmos o que está escrito no Salmo 37, nós encontramos outros relatos bíblicos dando sequência à mesma orientação. Já no versículo 7 em diante do Salmo 37 está escrito: descansa no Senhor e espera nele. Não te indignes por causa daquele que prospera em seu caminho. Mais uma vez é uma advertência. Descansa no Senhor, espera nele, não fique indignado por causa daquele que prospera no teu caminho, porque os malfeitores serão desraigados, ou seja, destruídos, mas aquele que espera no Senhor herdarão a terra. Aqui está se referindo à bênção, aquilo que Deus prometeu para a pessoa. Pois ainda um pouco e o ímpio não existirá. Aqui já está anunciando o que? Para o juízo final. Vai chegar o juízo final, toda a humanidade se deparará com uma sentença. Alguns ganharão a salvação, outros a condenação eterna. E por incrível que pareça, a maioria da humanidade irá se perder. Os ímpios serão destruídos. Mas continuando o Salmo aqui, no Salmo 37, fala o seguinte, do versículo 7 de ano que eu estou lendo: mas os mansos herdarão a terra e se deleitarão na abundância de paz. Então aqui o Salmos 37, do versículo 7 ao 11, que foi essa meditação que nós fizemos agora, nos convida a descansar no Senhor. Muitos, na realidade, estão sentindo indignação ao ver a prosperidade dos ímpios. Não faça isso. Contudo, esse Salmo nos recorda que os malfeitores serão destruídos. É aquela pessoa que às vezes pratica tanta maldade, e as pessoas de bem falam assim: poxa, essa pessoa é tão mal, pratica tanta maldade, vai chegar o momento da sentença. Ou essa pessoa vai se converter, mudar o seu comportamento, ou essa pessoa irá pagar um alto preço. O Salmo 37 nos traz essas orientações, nos mostra essa mensagem de fé, essa mensagem de esperança, essa mensagem de confiança, deixando bem claro que Deus está no controle da situação. Dando sequência, no versículo 12 em diante do Salmo 37, está escrito o seguinte: o ímpio maquina contra o justo, e contra ele range os dentes. O Senhor se rirá dele, pois vê chegando o seu dia. Olha aqui, o ímpio faz o quê? Ele maquina contra o justo, range os dentes, significa o quê? Ele odeia o justo. Ele quer o mal, a destruição do justo. Mas a Bíblia fala que o Senhor se rirá dele. Ou seja, quem é esse ímpio querendo prejudicar um justo? Quem é essa pessoa má querendo prejudicar uma pessoa boa? Deus está no controle. E Deus sabe que está chegando o dia do ímpio, ou seja, o dia que ele vai fazer a prestação de conta. Na realidade, o mal nunca terá a última palavra. Deus vê toda injustiça e você pode ter certeza que ele vai agir na vida dos que são fiéis. Já no Salmo 37, versículo 21 em diante, está escrito: o ímpio toma emprestado e não paga. Aqui já mostra o quê? Alguém que não tem palavra. Aquela pessoa que gosta do engano. Ela toma emprestado sabendo que ela não vai pagar. É metida uma de malandro, é malandrão, né? Essa pessoa acha que ela é uma pessoa esperta. Ela consegue enganar as pessoas. Coitado, na realidade está enganando a si próprio e está sendo enganado pelos demônios. Mas o texto fala: o ímpio toma emprestado e não paga, mas o justo se compadece e dá. Como assim? O justo, ele nunca está visando lucros. Ele nunca vai querer tirar proveito da vida de ninguém.
ele vê que uma pessoa precisa de ajuda, dentro das condições dele, dentro daquilo que o Espírito Santo de Deus manda, essa pessoa ajuda, ela se compadece, ela ajuda de coração, ela não se aproveita daquela pessoa. Digamos que alguém que está vendendo alguma coisa devido a uma necessidade. Eu estou vendendo o meu carro devido a uma necessidade, um exemplo. Aí o meu carro vale lá 30 mil reais. Mas devido à necessidade, entendeu? Eu preciso vender esse carro com urgência. Aí chega alguém que quer se aproveitar. Não, rapaz, é o seguinte, eu te dou 15 mil. Ou seja, está se aproveitando da minha necessidade para tentar pegar aquele carro, comprar aquele carro quase de graça. Deus não gosta disso, certo? Deus não gosta disso. Deus gosta das coisas justas. Mas continuando aqui, o ímpio toma emprestado e não paga, mas o justo se compadece e dá. Porque aqueles que ele abençoa herdarão a terra. Fui moço e agora sou velho, mas nunca vi desamparado o justo, nem a sua descendência a mendigar o pão. Aqui já mostra o quê? Aquela pessoa que anda em retidão com Deus, essa pessoa será abençoada por Deus, ao mesmo tempo ela terá suas necessidades supridas, começando pela fé, pela fidelidade a Deus. Por mais que o mundo esteja em crise, as pessoas entregues ao pecado, aquela pessoa que é justa nunca vai faltar na vida dela a comunhão com Deus. Deus nunca vai deixar faltar o pão espiritual. Deus nunca vai deixar de cuidar desta pessoa, de honrar a fé desta pessoa. E ao mesmo tempo ela passa pelo vale da sombra da morte de cabeça erguida, permanecendo ali no caminho do Senhor, sem se desviar nem para a direita nem para a esquerda. Por quê? Porque Deus não desampara o justo. Deus, ele é um Deus supridor. Também aqui eu posso atribuir para as questões materiais, aquilo que nós precisamos para o nosso dia, sem se desviar nem para a direita nem para a esquerda. Por quê? Porque Deus não desampara o justo. Deus, ele é um Deus supridor. Também aqui eu posso atribuir para as questões materiais, aquilo que nós precisamos para o nosso dia a dia. Deus tem compromisso em fazer a parte dele e nós fazendo a nossa parte, com certeza, o básico que nós necessitamos, com certeza irá estar presente em nossas vidas. Às vezes a pessoa não tem o que comer, às vezes está tendo ali um pouco de negligência, a pessoa não está atenta ao que Deus está falando, é para trabalhar e não está trabalhando, é para estudar e não está estudando, a pessoa está conduzindo de uma forma errada. Aí, lógico, lá na frente não vai ter nada mesmo e não é culpa de Deus, porque Deus, ele não é a favor da pessoa estar na miséria. Pelo contrário, Deus, ele quer que as pessoas prosperem. Então a pessoa tem que fazer a parte dela. A parte de Deus, com certeza, sempre estará bem realizada, tá bom? Agora, eu não posso aqui generalizar, entendeu? Seguir ao pé da letra, porque tem muitos países que têm servos de Deus, pessoas fiéis, que pregam a palavra, que são pessoas trabalhadoras, pessoas justas, e às vezes aquele país tem uma crise de alimentação muito grande, muita gente ali de Deus, pessoas justas e santas, padecem fome. Ali fica uma fome, uma escassez muito grande. Mas você pode ter certeza que o pão diário, o alimento de Deus, o fortalecimento da fé, nunca vai faltar para essas pessoas que andam com Deus e confiam no Senhor, tá bom? Mas vamos lá, no Salmos 37, versículos 27 em diante, está escrito: aparta-te do mal e faze o bem, e terás morada para sempre, porque o Senhor ama o juízo e não desampara os seus santos. Os justos herdarão a terra e habitarão nela para sempre. Aqui já deixa bem claro: aparta-te do mal e faze o bem. Analisa com quem você anda, o vínculo de amizade. Analisa para que lado está pendendo a sua fonte de renda, se é para um lado do bem ou se é para um lado do mal. Cuidado que nem toda fonte de renda tem a bênção de Deus, nem toda prosperidade financeira tem a bênção de Deus. Cuidado para você não conduzir a sua vida financeira para um lado que, ao invés de ser o bem, é o mal. Isso em todos os nossos relacionamentos, todos os setores das nossas vidas. Cuidado da amizade que você está tendo, se não está pendendo para o lado do mal, ao invés de ser o lado do bem. Por isso que o texto deixa bem claro: aparta-te do mal e faze o bem, e habitarás na morada do Senhor para sempre, porque os justos sempre irão desfrutar das bênçãos do Senhor. Então, quando manda fazer o bem e se afastar do mal, está convidando a pessoa para a santificação. Ser santificado significa ser separado das coisas do mundo que Deus condena. 1 Pedro capítulo 1, versículo 15 em diante, está escrito: mas como é santo aquele que vos chamou,
Sede vós também santos em toda a vossa maneira de viver, porquanto está escrito, sede santos, porque eu sou o santo. Então nós podemos observar que Deus sempre nos convida para termos uma vida de comunhão, uma vida de santidade. Já no Salmo 37, versículo 34 em diante, está escrito o seguinte, espera no Senhor e aguarda o seu caminho. Olha só que lindo. Espera no Senhor e aguarda o seu caminho. O Senhor os ajuda e os livra. Livra-os dos ímpios e os salva, porquanto confiaste nele. Olha que lindo. Quem espera no Senhor jamais será decepcionado. Quem espera no Senhor sempre conservará em paz. Sempre irá, no final, triunfar. Isaías capítulo 26, do versículo 3 em diante, está escrito, tu conservarás em paz aquele cuja mente está firme em ti, porque ele confia em ti. Isaías está fazendo ponte justamente com o Salmo 37. A pessoa espera no Senhor e por esperar no Senhor, essa pessoa vai ter paz. A mente dela está firme no Senhor. A mente dela não está firme no pecado. A mente dela está firme no Senhor. Então essa pessoa irá, com certeza, sobressair. Então o Salmo 37 nos traz muitas revelações. Nós podemos observar que a inveja e a prosperidade dos ímpios é algo passageiro, então nós não temos que ter inveja de ninguém. Também nos ensina a confiar no Senhor, nos ensina a fazer o bem, nos ensina a conduzir nossas vidas no caminho do Senhor. Tantas revelações

Salmo 37 nos traz. Se nós colocarmos em prática, com certeza nossas vidas serão transformadas para melhor. No próximo programa, se Deus quiser, nós iremos estudar o Salmo de número 38. Cada programa, um salmo diferente. Eu quero nesse momento fazer uma oração. Vamos orar? Vamos falar com Deus? Pai, em nome do teu Filho Jesus Cristo, eu entro na tua presença em oração. Te apresento, meu Senhor, todas essas pessoas, meu Pai, que estão participando desse momento espiritual. Pai, faça uma obra completa, meu Senhor, na vida de todas essas pessoas. Eu repreendo em nome do Senhor Jesus Cristo toda e qualquer ação do mal que tenha agido na vida dessas pessoas. Eu falo mal em nome do Senhor Jesus Cristo. Pega tudo que é teu e saia, pega tudo que é teu e bata em retirada, em nome de Jesus Cristo. Pai, eu abençoo a vida de todos, em nome do Senhor Jesus Cristo, para a tua glória. E eu creio que a bênção do Senhor está alcançando a todos, em nome do Senhor Jesus Cristo, para a tua glória. Amém e glória a Deus. Olha, respire fundo nesse momento, tome posse da sua bênção. Aquilo que o Espírito Santo de Deus ministrou é aquilo que você deve colocar em prática. Tudo que o Espírito Santo ministrou, coloque em prática. Olha, nós estamos chegando ao fim do programa de hoje, certo? Como eu sempre menciono, é um programa muito objetivo, um programa rápido. São 30 minutos de ensinamento da palavra de Deus. Mas eu tenho certeza que o Espírito Santo está atuando tremendamente em cada coração. Nós iremos nesse momento escutar um lindo musical e logo em seguida o programa finaliza, tá certo? Mas uma pequena observação antes de finalizar: não esqueça de compartilhar esse conteúdo com todos os seus contatos. Vamos fazer uma corrente gigantesca de multiplicação do Evangelho de Cristo. Você já compartilhou esse conteúdo? Se você ainda não compartilhou, compartilhe agora. Seja um multiplicador do Evangelho de Cristo. Vamos alcançar as nações, alcançar os perdidos, tocar para os quatro cantos dessa sociedade que existe um Deus que nos ama, um Deus que morreu por cada um de nós, tá bom? Olha, vamos ao musical e logo em seguida o programa finaliza por hoje. Deus abençoe a todos, fiquem na paz do Senhor Jesus.

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0: 96.
1: Bom dia.
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1: 9:50.
2: Bom dia.
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2: Senhoras e senhores, está entrando no ar nessa quinta-feira mais uma edição do The Music Coffee Time, edição especial para você recordar e voltar no tempo. Sejam bem-vindos e bem-vindas. Eu sou o Diego Ferrari e estou com você a partir de agora levando a alegria para você aí no seu rádio. Aumenta o som, The Music Coffee Time já está no ar.

0: cantoria perfeita dos grandes sucessos do passado, aqui no The Mills Coffee Time. A gente volta já depois do intervalo.
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3: Um incidente inusitado marcou a Avenida Brasil, no Rio de Janeiro. Um ônibus foi flagrado circulando com uma inclinação acentuada, gerando preocupação entre os passageiros e outros motoristas. O veículo foi rapidamente recolhido para manutenção e as causas da inclinação estão sendo investigadas. Não há informações sobre feridos, mas o episódio chamou a atenção para a necessidade de fiscalização rigorosa da frota de transporte público na cidade.
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7: Previsão do tempo para quinta-feira, 13 de agosto de 2026. Região Norte. A região norte tem aviso do INMET de perigo potencial de baixa umidade e parte do Pará e do Amazonas. Em Manaus, previsão de céu aberto durante todo o dia. Temperatura mínima é de 26 e máxima de 36 graus. A umidade do ar é de 90-40%. Em Belém, o clima é parecido. A quinta-feira será de céu claro, sem previsão de chuva. Temperatura mínima é de 24 e a máxima 34 graus. Umidade do ar varia de 96 a 58%.
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8: 10 horas e 22 minutos.
9: Bom dia.
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0: Eita, coisa boa! De volta com o nosso The Music Coffee Time. Então aumenta aí o volume. Estamos chegando de volta com os grandes clássicos pra você.
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0: Você está na melhor sintonia com o nosso The Music Coffee Time. A gente vai para um break e daqui a pouco tem mais. Não sai daí.
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1: A Agência Nacional de Vigilância Sanitária, Anvisa, anunciou a proibição de 12 produtos de limpeza que estavam sendo fabricados e comercializados sem a devida autorização. A medida visa proteger a saúde dos consumidores, que podem estar expostos a riscos ao utilizar itens não regulamentados. Entre os produtos vetados estão alvejantes, tira-manchas e soluções à base de percarbonato de sódio. A decisão foi publicada no Diário Oficial da União e a Anvisa reforça a importância de verificar a procedência e o registro de produtos antes da compra.
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2: 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Tempo
3: agora. Previsão do tempo para quinta-feira, 13 de agosto de 2026. Região Nordeste, João Pessoa da Paraíba tem dia de céu claro com muito sol e calor. Temperatura mínima é de 23 e a máxima de 30 graus nas horas mais quentes do dia. A umidade do ar é de 85 a 45%. A cidade de Antas, na Bahia, comemora mais um ano. A quinta-feira será de céu claro durante todo o dia. Temperatura mínima é de 20 e a máxima de 28 graus. A umidade relativa do ar é de 90 a 50%.
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5: Hora certa!
6: 10 horas e 41 minutos.
7: Bom dia.
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9: Ei, você aí! Estamos de volta pra você ouvir o The Music Coffee Time. Aqui você aumenta o volume e a gente toca o melhores dos anos 70, 80, 90 aqui no The Music Coffee Time.
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0: Time, as grandes emoções da sua vida estão aqui. A gente volta já.
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4: O Supremo Tribunal Federal tomou uma decisão histórica, determinando que 7 tribunais de justiça do país devolvam valores referentes a pagamentos considerados indevidos, os chamados penduricalhos. Esta é a primeira vez que a Corte Máxima do país exige a restituição de tais valores. A decisão atinge os tribunais de justiça de Goiás, Maranhão, Paraná, Rio de Janeiro, Rio Grande do Norte, Rondônia e do Distrito Federal. Ministros citaram pagamentos exorbitantes, reforçando a necessidade de transparência e legalidade nos gastos públicos.
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5: 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Tempo
6: agora. Previsão do tempo para quinta-feira, 13 de agosto de 2026. Região Centro-Oeste. Em Brasília, previsão de céu claro e ensolarado durante todo o dia. Os termômetros da capital federal marcam mínima de 18 e máxima de 29 graus. A umidade relativa do ar gira em torno de 70 a 20%. Goiânia, a capital de Goiás, tem previsão de muito calor. Durante toda a quinta-feira, previsão de céu claro. O dia amanhece com temperatura amena, mínima de 17 e máxima de 36 graus. A umidade relativa do ar vai de 70 a 15%.
7: 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Tempo agora!
8: Hora certa!
9: 10 horas e 59 minutos.
10: Bom dia.
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0: Voltamos com The Music Coffee Time, as grandes emoções da sua vida.

0: Você está na melhor sintonia com o nosso The Music Coffee Time. A gente vai para um break e daqui a pouco tem mais. Não sai daí.
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5: Um incidente inusitado marcou a Avenida Brasil, no Rio de Janeiro. Um ônibus foi flagrado circulando com uma inclinação acentuada, gerando preocupação entre os passageiros e outros motoristas. O veículo foi rapidamente recolhido para manutenção e as causas da inclinação estão sendo investigadas. Não há informações sobre feridos, mas o episódio chamou a atenção para a necessidade de fiscalização rigorosa da frota de transporte público na cidade.
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6: Tempo agora. Previsão do tempo para quinta-feira, 13 de agosto de 2026. Região Sudeste. Alerta de baixa umidade também em parte de Minas Gerais. Na capital Belo Horizonte, quinta-feira com céu claro com muito sol. Os termômetros registram mínima de 14 e máxima de 31 graus. Umidade relativa do ar vai de 90 a 30%. Natividade da Serra em São Paulo canta parabéns com previsão de céu claro. Temperatura mínima é de 16 graus, a máxima chega a 31. Umidade relativa do ar é de 90 a 30%.
4: 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Tempo agora! Hora certa!
7: 11:16.
8: Bom dia.
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0: Eita, coisa boa, de volta com o nosso The Music Coffee Time. Então aumenta aí o volume, estamos chegando de volta com os grandes clássicos pra você.
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0: Você está na melhor sintonia com o nosso The Music Coffee Time. A gente vai para um break e daqui a pouco tem mais. Não sai daí.
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5: A Agência Nacional de Vigilância Sanitária, Anvisa, anunciou a proibição de 12 produtos de limpeza que estavam sendo fabricados e comercializados sem a devida autorização. A medida visa proteger a saúde dos consumidores, que podem estar expostos a riscos ao utilizar itens não regulamentados. Entre os produtos vetados estão alvejantes, tiramanchas e soluções à base de percarbonato de sódio. A decisão foi publicada no Diário Oficial da União e a Anvisa reforça a importância de verificar a procedência e o registro de produtos antes da compra.
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7: Previsão do tempo para quinta-feira, 13 de agosto de 2026. Região Sul, Curitiba, no Paraná, tem dia de céu claro, ensolarado, mas friozinho. Os termômetros registram mínima de 14 e máxima de 20 graus. A umidade relativa do ar, entre 100 e 65%. Florianópolis, em Santa Catarina, também tem céu claro durante toda a quinta-feira. Termômetros registrando mínima de 16 e máxima de 20 graus. A umidade relativa do ar oscila entre 100 e 70%.
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9: Hora certa.
10: 11 horas e 35 minutos.
11: Bom dia.
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0: Ei, você aí, estamos de volta pra você ouvir o The Music Coffee Time. Aqui você aumenta o volume e a gente toca o melhores dos anos 70, 80, 90 aqui no The Music Coffee Time.
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0: Essas são as últimas horas dessa quinta-feira. Eita, coisa boa é sempre estar com você de segunda a sábado, aqui no nosso The Meals Café Time. Fica com Deus
1: cada
0: e até
1: estrela
0: amanhã.
1: Estrela no céu, sinto a presença de quem já se foi. A vida é uma jornada e a morte é apenas uma mudança de paisagem. Na eternidade das lembranças, encontramos consolo para a finitude da vida. A saudade é a melodia que toca suavemente nos corações que amam.

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Na ausência de quem amamos, vemos o mundo se desbotar aos poucos e a chuva cai como a saudade, lenta e persistente, preenchendo o vazio com memórias de um tempo que se foi.

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2: A Agência Nacional de Vigilância Sanitária, Anvisa, anunciou a proibição de 12 produtos de limpeza que estavam sendo fabricados e comercializados sem a devida autorização. A medida visa proteger a saúde dos consumidores, que podem estar expostos a riscos ao utilizar itens não regulamentados. Entre os produtos vetados estão alvejantes, tira-manchas e soluções à base de percarbonato de sódio. A decisão foi publicada no Diário Oficial da União e a Anvisa reforça a importância de verificar a procedência e o registro de produtos antes da compra.
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1: Dor de perder alguém. No primeiro dia, parece surreal. No segundo dia, a ficha ainda não caiu. No terceiro dia, vem o desespero. Na primeira semana, você vive a vida se arrastando e pedindo que seja tudo um pesadelo. Em um mês, você só chora. Em um ano, você vai sorrir ao ver as fotos. Em 3 anos, os aniversários não são mais os mesmos. Em 5 anos, a dor ainda está lá. Na forma de saudades, mas você tenta seguir a vida. A dor de perder alguém é insuportável. E essa dor segue por toda a vida. Não tem como superar ou esquecer. Perder alguém que se ama dói muito. Chega até falta o ar. Mas a vida tem que continuar. Porque o que nos resta é viver.
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2: Pois é, quinta-feira, véspera de fim de semana e a gente já tá naquela expectativa, né? E sempre contando com você, com essa audiência maravilhosa. Senhoras e senhores, Retro Hits está no ar. Sinta-se à vontade, aumentando o volume do seu rádio, viu? Obrigado por receber a gente aí na sua casa, pegando essa carona maravilhosa com você, trabalhando com você, com certeza, num ritmo maravilhoso.

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4: Boa tarde.
5: Embora muitos dizem que a morte é a única certeza da vida, nunca estamos preparados para perder alguém que amamos. Nunca. Pelo menos eu não estava. E ao me deparar com aquela notícia, eu fiquei devastado. Meu mundo caiu. Eu entrei em negação total. Eu só queria que alguém me abraçasse e me dissesse que era tudo mentira. Mas não foi. 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

0: 15h23.
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0: 15h23.
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0: Segura aí. Vamos dar um intro no seu rádio.
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2: Olá, como você tá? Tudo bem? Começa agora o Nitro Music aqui pela sua melhor rádio comigo, Bia Ipsen. Ficaremos juntos por uma hora conferindo as melhores aí do flashback, relembrando todos os estilos pra você aqui e aquelas músicas aí de 10, 20, 30, 40, 50 anos atrás, você confere por aqui. E começar com música boa, vamos lá.
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3: Tá tudo bem agora. Tá tudo bem. Você descansou.

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4: 16 horas e 25 minutos.
5: Boa tarde.
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6: Já estamos de volta com mais um bloco do Nitro Music.
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2: Independente do tempo que passe, vou sentir saudades eternas da sua presença, do seu carinho e do seu conforto. Que Deus te proteja e te guarde por toda a eternidade.

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5: 16:42.
6: Boa tarde.
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7: Muito bem, de volta com o Nitro Music. Aumenta o volume e curte aí o melhor do flashback.
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1: Agora o BYY envolvendo nessa. Obrigada, viu, pela sua companhia. Obrigada pela sua audiência. E amanhã tem mais. Beijo pra você. Fica com Deus. Um grande abraço. Tchau, tchau.
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os teus braços de amor. Com os teus braços. Você pode fazer algo? Tem alguém sentindo a presença dele aqui? Tem alguém sentindo a presença? Você pode emprestar um braço para ele nesse momento? Tem cura nesse lugar, meu irmão. Tem cura, tem cura. Tem milagre, tem libertação. A gente já viu a salvação acontecer aqui. Eu queria que você pegasse essa mão que você está emprestando para ele agora e colocasse ao redor da pessoa do seu lado. Seja ferramenta, seja instrumento nas mãos de Deus. Deixe ele te usar agora. Temos que amar a ele sobre todas as coisas e ao próximo como a nós mesmos. Então deixa

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Ela tem cheiro, tem voz, tem nome. 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Queima feito fogueira em brasa e deixa um buraco enorme no coração de quem sente.

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1: Hora certa!
2: 19 horas e 4 minutos.
3: Boa noite.

0: 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Segundo o dicionário, saudades de algo, de um estado, de uma forma de existência que deixou de ter. Desejo de voltar ao passado.
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Piada, tudo na Santa Paz por aí? Quero você com a gente nesta quinta-feira a partir de agora para ouvir o nosso Nostalgia. Você vai recordar os bons e velhos tempos aqui na sua rádio preferida com um montão de música boa. Muito sucesso para você. É o Nostalgia que está no

0: Flávio Lemos aqui no baixo. Essa aqui é meio complicada, vai assim.
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0: Pra fechar o nosso Nostalgia nesta quinta-feira, que canção maravilhosa! Essa fez você recordar em voltar ao passado. Só aqui na sua rádio preferida que você curte o Nostalgia, que tá ficando por aqui, mas a qualquer momento está de volta. Um beijo no seu coração e até a próxima. Tchau, tchau.
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3: O Supremo Tribunal Federal tomou uma decisão histórica, determinando que 7 tribunais de justiça do país devolvam valores referentes a pagamentos considerados indevidos, os chamados penduricalhos. Esta é a primeira vez que a Corte Máxima do país exige a restituição de tais valores. A decisão atinge os tribunais de justiça de Goiás, Maranhão, Paraná, Rio de Janeiro, Rio Grande do Norte, Rondônia e do Distrito Federal. Ministros citaram pagamentos exorbitantes, reforçando a necessidade de transparência e legalidade nos gastos públicos.
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5: Oito e quatro.
6: Boa noite.

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3: Estamos chegando com mais um Love Music, o melhor do romantismo chegando no seu rádio. Eu sou a Maria Lima e esse é o programa que faz você se apaixonar. Vem comigo, sejam bem-vindos.
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6: A Agência Nacional de Vigilância Sanitária, Anvisa, anunciou a proibição de 12 produtos de limpeza que estavam sendo fabricados e comercializados sem a devida autorização. A medida visa proteger a saúde dos consumidores, que podem estar expostos a riscos ao utilizar itens não regulamentados. Entre os produtos vetados estão alvejantes, tiramanchas e soluções à base de percarbonato de sódio. A decisão foi publicada no Diário Oficial da União e a Anvisa reforça a importância de verificar a procedência e o registro de produtos antes da compra.
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7: 8:26.
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1: 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Espero que você esteja gostando do programa de hoje. Voltaremos já já.
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1: O Supremo Tribunal Federal tomou uma decisão histórica, determinando que 7 tribunais de justiça do país devolvam valores referentes a pagamentos considerados indevidos, os chamados penduricalhos. Esta é a primeira vez que a Corte Máxima do país exige a restituição de tais valores. A decisão atinge os tribunais de justiça de Goiás, Maranhão, Paraná, Rio de Janeiro, Rio Grande do Norte, Rondônia e do Distrito Federal. Ministros citaram pagamentos exorbitantes, reforçando a necessidade de transparência e legalidade nos gastos públicos.
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2: 8:42.
3: Boa noite.
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6: Que bom ter a sua companhia. Vem que tem mais aqui no Love Music.
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1: Uma melhor que a outra aqui no Love Music. Voltaremos já.
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5: Um incidente inusitado marcou a Avenida Brasil, no Rio de Janeiro. Um ônibus foi flagrado circulando com uma inclinação acentuada, gerando preocupação entre os passageiros e outros motoristas. O veículo foi rapidamente recolhido para manutenção e as causas da inclinação estão sendo investigadas. Não há informações sobre feridos, mas o episódio chamou a atenção para a necessidade de fiscalização rigorosa da frota de transporte público na cidade.
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6: 9:01.
7: Boa noite.
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1: De volta com o Love Music, as canções que tocam o seu coração.
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